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2: Auch mal Schauhorin aus Wiesnallen ist nicht.
3: Die Zukunft? Umsehen, umräumen, umbauen.
4: Afterward, I love water.
5: Ich wünsche mir, dass in Zukunft man übers Wasser wandeln kann.
6: Tomorrow never comes.
7: Ich möchte gerne gesund werden.
8: Was noch nicht ist, das kann noch werden.
9: Ich glaube an Wiederholungen.
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0: wünsche mir, dass in Zukunft mehr Musik gespielt wird.
1: Amanhã vai ser outro dia. Uma frase da canção Apesar de Você, de Chico Buarque. Amanhã vai ser outro dia.